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Boxes de Imbrécia. 3 horas. Boa noite.

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4: Os deputados do PSD, eleitos pelo distrito de Setúbal, questionaram a ministra do Ambiente e Energia sobre a situação da Lagoa de Albufeira, em Sesimbra, alertando para a persistência dos problemas de assoreamento e para os impactos ambientais, económicos e sociais que estes continuam a provocar naquele importante ecossistema do concelho de Sesimbra. A nota de imprensa, enviada à Sesimbra FM, destacam que a Lagoa de Albufeira assume uma relevância única para a região, constituindo um património natural de elevado valor ambiental e um importante motor das atividades ligadas ao turismo, ao lazer e às tradições locais. Apesar do investimento significativo efetuado recentemente no desassoreamento da lagoa, continuam a verificar-se dificuldades na circulação das águas, episódios de degradação da qualidade ambiental e impactos na fauna e flora locais, o que levanta preocupações quanto à eficácia das soluções adotadas e à necessidade de uma abordagem de longo prazo. Os deputados do PSD pelo distrito de Setúbal solicitaram ao Governo esclarecimentos sobre o estado atual da Lagoa de Albufeira e sobre a eficácia das intervenções já realizadas, defendendo simultaneamente a necessidade de avançar para uma solução estrutural e de longo prazo que permita resolver definitivamente os problemas de assoreamento que há anos afetam este ecossistema. Os parlamentares alertaram ainda para os impactos ambientais, económicos e sociais decorrentes dos sucessivos atrasos na intervenção na Lagoa e apelaram a uma maior coordenação entre as diferentes entidades envolvidas, nomeadamente a Agência Portuguesa do Ambiente e a Câmara Municipal de Sesimbra, de forma a garantir uma gestão mais eficaz e permanente deste património natural. Destacam ainda que o PSD reafirma o seu compromisso com a defesa dos interesses das populações do concelho de Sesimbra e do distrito de Setúbal, considerando fundamental encontrar soluções duradouras que garantam a proteção ambiental da Lagoa de Albufeira e a continuidade das atividades económicas e sociais que dela dependem. Todos os sábados, o Parque da Vila na Quinta do Conde enche-se de ritmo, boa disposição e muita animação com as aulas de Zumba da Marisa. Esta é uma atividade gratuita, aberta a todas as idades e níveis de experiência. Não importa se é iniciante ou se já tem prática, o mais importante é aparecer, divertir-se e cuidar da sua saúde. O Zumba combina exercício físico com música contagiante, proporcionando uma forma divertida de melhorar a condição física, aliviar o stress e partilhar momentos de convívio com a comunidade. Na Quinta do Conde, a atividade realiza-se todos os sábados, às 10 da manhã, numa organização da Junta de Freguesia da Quinta do Conde. A participação é gratuita. E o Jardim Pomar do General, que vai nascer na rua Cidade de Dili, no Pinhal do General, foi apresentado na segunda-feira, dia 29 de junho, à população pela Câmara Municipal de Sesimbra. O novo espaço verde vai ser dotado de uma zona ajardinada, várias árvores de fruto, uma cabana para brincadeiras, uma área de sombra com pérgola e mobiliário urbano. Mais de 240 pessoas participaram no Sesimbra Night Trail, que se realizou no passado sábado, dia 27 de junho, por trilhos, caminhos e zonas naturais do concelho, em duas provas competitivas de 20 e de 10 quilómetros. O evento, que alia à prática desportiva ao contacto com a natureza, é organizado pela Associação Desportiva O Mundo da Corrida, com o apoio da Câmara Municipal de Sesimbra. Os resultados da prova estão disponíveis em trailsesimbra.com. E a agenda Sesimbra Acontece de julho e agosto já está disponível. Os destaques desta edição são o ciclo de Oscars, animação de verão, carnaval de verão, a baleação no Atlântico, bibliotecas de praia e Feira do Livro, programa Maré Cheia, festas de Santiago e Zimbramel. Pode consultar a sua agenda em formato papel ou digital em sesimbra.pt.
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Análisis de Imbrefe. 8 horas. 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
5: O jovem Santiago Barros continua a dar cartas no karting internacional, um verdadeiro talento nacional com apenas 12 anos. No passado fim de semana, 27 e 28 de junho, Santiago Barros foi o único português a competir na categoria júnior da Ronda 3 do Campeonato Europeu de Karting IAM Euro Series em Wackersdorf, na Alemanha, ao serviço da equipa francesa Victorilane Karting. Foi o mais rápido dos treinos oficiais e bateu-se com os melhores do karting internacional, assinando a volta mais rápida em mais do que uma corrida. Numa categoria que reúne os melhores júniores da Europa, o jovem português destacou-se desde o primeiro minuto e foi motivo de elogio entre os especialistas presentes, um feito ainda mais notável, tratando-se de um piloto que, pela tenra idade, poderia ainda estar a competir na categoria mini. Santiago Barros assinou o melhor tempo dos treinos oficiais, impondo-se a todo o pelotão e confirmou o andamento na manga de classificação, onde foi o segundo mais rápido. As mangas de qualificação trouxeram a habitual montanha-russa do karting de alto nível. No primeiro hit, quando seguia em terceiro lugar, um acidente colocou prematuramente um ponto final na disputa pelo pódio, mas não desistiu. A resposta foi imediata e de campeão. No segundo hit alcançou um excelente segundo lugar e na terceira prova de qualificação garantiu um sólido sétimo posto. No Super Hit, Santiago voltou a brilhar com uma das melhores exibições do dia, fechando no segundo lugar da geral e carimbando o apuramento para a final no sexto lugar da grelha. Na final, o jovem piloto alcançou o 12º lugar, após algumas perdas de posição inerentes a uma corrida muito disputada. No entanto, e sendo um rookie na categoria a este nível e apenas no seu terceiro ano de competição, Santiago Barros bateu-se sempre com os melhores e assinou a volta mais rápida em mais do que uma corrida ao longo do fim de semana. Uma prova de enorme destaque que o coloca no mapa do karting europeu. O regresso à competição está já marcado. Santiago Barros volta às pistas para a quarta jornada do Campeonato de Portugal de Karting no Cartódromo de Baltar, a 18 e 19 de julho, onde continuará a afirmar-se entre os melhores da X30 Júnior Nacional. O Clube Naval de Sesimbra venceu por clubes o Campeonato Nacional de Pesca Submarina 2026, alcançando o melhor resultado desta nova fase de relançamento das atividades subaquáticas do clube e da sua histórica modalidade de pesca submarina. A nível individual, o Clube Naval de Sesimbra colocou atletas nos segundo e terceiros lugares da geral e nos dois primeiros lugares do Pódio Master. O Campeonato Nacional contou com 39 atletas em representação de 9 clubes e foi disputado com apoio de embarcação ao longo de 4 jornadas, 2 em Cascais, a 25 e 26 de abril, e 2 na Nazaré, a 20 e 21 de junho. As provas decorreram num contexto competitivo exigente e marcado pelo espírito do desporto solidário que caracteriza esta modalidade. No acumulado das 4 jornadas, o Clube Naval de Sesimbra terminou em primeiro lugar por clubes, superando o Clube Naval de Portimão, clube do novo campeão nacional Rui Antunes, e o Clube Naval de Peniche. Em alinhamento com o espírito solidário da modalidade, todas as capturas de sábado foram doadas à Confraria da Nossa Senhora da Nazaré e as de domingo ao Centro Social da Freguesia de Famalicão, Nazaré. Este resultado apura ainda 2 atletas do Clube Naval de Sesimbra do pódio individual para integrarem os titulares da Seleção Nacional que disputará o próximo Campeonato do Mundo, SEMAS 2027. Este trabalho conjunto de atletas, equipa técnica e de toda a estrutura traduz-se num resultado histórico para o clube nesta modalidade praticada exclusivamente em apneia e que já não se repetia há mais de 40 anos.
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5: O Conselho Metropolitano de Lisboa aprovou por unanimidade a celebração de um protocolo de cooperação institucional e técnica entre a Área Metropolitana de Lisboa e a Associação Portuguesa de Profissionais da Juventude no âmbito da criação do futuro Conselho Metropolitano da Juventude. O protocolo tem por objeto a implementação do projeto CRJ+, em contexto metropolitano, visando a ativação de mecanismos supramunicipais de participação jovem e, em particular, o apoio à criação e operacionalização de uma Comissão Intermunicipal de Juventude. Ainda durante a reunião, o Presidente do Conselho de Administração da TML, Transportes Metropolitanos de Lisboa, apresentou as linhas gerais da segunda geração de contratos da Carris Metropolitana, que serão implementados em 2029-2030, questões como o financiamento, os desafios tecnológicos, a dimensão da rede, a redefinição da oferta e as infraestruturas foram algumas das temáticas discutidas. Posteriormente, foi realizada uma reunião com o Secretário de Estado da Administração Local e Ordenamento do Território, Silvério Regalado, centrada maioritariamente na revisão da Lei das Finanças Locais, mas onde temas como as alterações aos códigos da contratação pública e a Lei do Tribunal de Contas foram também abordados. Os autarcas da Área Metropolitana de Lisboa entregaram a Silvério Regalado um documento com contributos relativos ao regime financeiro das autarquias locais e das entidades intermunicipais para consideração do grupo de trabalho que está a preparar a revisão da Lei das Finanças Locais, com o objetivo de dar estabilidade e previsibilidade às finanças autárquicas e de simplificar os processos para que as autarquias possam responder mais prontamente aos seus municípios. O documento resultou de uma auscultação feita aos municípios da Área Metropolitana de Lisboa e da própria análise feita pela AML, visando alterações ao atual regime de endividamento e autonomia local, aos ajustamentos financeiros e impacto na despesa pública local e à insuficiência de recursos face à descentralização de competências. Entraram em vigor a 1 de julho as novas regras para a importação de mercadorias em Portugal com forte impacto no comércio eletrónico. A isenção de taxas para encomendas de baixo valor acaba e todas as compras passam a estar sujeitas a taxas adicionais. Para compras até 150 euros, a taxa alfandegária passa a ser fixa de 3 euros por cada tipo de produto dentro da encomenda, além do IVA que já se pagava anteriormente. Isto aplica-se a vendas de empresas para particulares. Para compras acima de 150 euros. O valor das taxas continua a ser calculado com base na percentagem normal da tabela aduaneira para cada tipo de artigo. E o Governo alerta que os pensionistas no estrangeiro têm de realizar a prova de vida para continuarem a receber a reforma. Este passo deve ser cumprido até ao dia 15 de setembro. O Executivo explica que os pensionistas residentes na Bélgica, Canadá, Cabo Verde, Luxemburgo, Países Baixos, Reino Unido ou Suíça devem cumprir este procedimento dentro do prazo para garantir a continuidade do pagamento da pensão sem interrupções. Revela ainda que a prova de vida digital ficou agora mais simples, já não é necessária a autenticação prévia, basta indicar o NIS e a data de nascimento para realizar o procedimento por biometria. E o Governo vai prolongar até setembro o apoio de 25 euros para comprar garrafa de gás no âmbito do programa Botija Solidária. Recorde-se que em março o programa Botija Solidária foi relançado em todo o território nacional, sendo que o apoio aumentou de 15 para 25 euros durante os 3 meses até junho. É atribuído através das juntas de freguesia. Segundo a informação da Associação Nacional de Freguesias, o programa surge no âmbito de um protocolo assinado com o Fundo Ambiental e na sequência da necessidade de dar continuidade prioridade a este apoio num contexto de pressão sobre o custo de vida. De acordo com o Governo, podem receber os apoios os beneficiários da tarifa social de energia elétrica e os agregados familiares em que pelo menos um elemento recebe prestações sociais mínimas previstas no regulamento. Estas prestações sociais mínimas são as seguintes: o complemento solidário para idosos, o rendimento social de inserção, a pensão social de invalidez do regime especial de proteção na invalidez, também o complemento da prestação social para a inclusão, a pensão social de velhice e o subsídio social de desemprego.
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1: Olá, muito bom dia. Hoje no Igreja Notícia, o destaque vai para as intenções de oração para o mês de julho, onde o Papa convida a rezar pelo respeito da vida humana contra a cultura do descarte. Esta e outras notícias já a seguir.
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1: O Papa recebeu a 38ª Medalha da Liberdade, atribuída pelo Centro Nacional da Constituição dos Estados Unidos da América, numa audiência privada em abril no Vaticano, mas a cerimónia em Filadélfia realizou-se na sexta-feira passada, na véspera dos 250 anos do Dia da Independência dos Estados Unidos da América. O pontífice norte-americano, nascido em Chicago, associou-se e discursou através dos meios digitais. Ao aceitar este prémio, o Papa referiu que reza por este aniversário da fundação desta grande nação, seja a ocasião de uma solene renovação do compromisso com os ideais que fizeram da América um país que valoriza a paz e a prosperidade, um país caracterizado pela generosidade e nobreza de coração, e que Deus abençoe a América, disse Leão XIV no seu discurso. E por falar em liberdade e terra de oportunidades, o Papa visitou ontem Lampedusa, a ilha italiana, porto das rotas migratórias no mar Mediterrâneo. A Caritas portuguesa lançou uma campanha nacional de recolha de fundos para apoiar a população venezuelana na sequência dos sismos de 24 de junho, que provocaram cerca de 2 mil mortos, incluindo 68 cidadãos nacionais, ou lusodescendentes. Num país já marcado por uma crise humanitária prolongada, este desastre agrava a vulnerabilidade e aumenta o sofrimento da população. A nota apela à solidariedade perante o rasto de destruição no país, referindo que as condições de segurança no terreno estão reunidas para que todas as ajudas sejam canalizadas de forma eficaz e responsável. Como em anos anteriores e emergências, a Caritas reforça que as doações financeiras são a forma mais eficaz para apoiar esta resposta, permitindo intervenções rápidas e adaptadas às realidades locais. Os donativos podem ser feitos também através de si para o IBAN PT50 0033 0000 0101 00 40 150 12. Repito, PT50 0033 0000 0101 00 40 150 12. Pode também fazer através da referência e entidade multibanco com a entidade 22222, entidade 22222, referência 222-222-222, referência 222-222-222, ou por MBWay 910-6611-33. Repito, também pode realizar esta ajuda para o apoio à Venezuela para o 910-6611-33. E neste mês de julho destacamos ainda a Rede Mundial de Oração, onde o Papa convida as comunidades católicas a rezar pelo respeito da vida humana. Na sua intenção de oração de julho, sublinha o valor único e irrepetível de cada pessoa e ensina-nos a acolher a vida sem condições, a cuidar da fragilidade com ternura, a acompanhar cada etapa com respeito e a defender com coragem quem não tem voz. É o que pede Leão XIV numa oração divulgada através das plataformas digitais. A edição de julho de O Vídeo do Papa destaca também que cada pessoa é um dom sagrado que reflete o rosto de Deus desde o primeiro instante da sua existência até ao último suspiro do seu caminho na Terra. O Pontífice aponta o dedo à indiferença e à cultura do descarte que faz deixar de ver no outro um ser digno de amor. Dá-nos um coração novo, capaz de escolher sempre a vida, e mãos generosas que a protejam com gestos concretos, é o que pede Leão XIV. Faz da tua igreja um testemunho vivo do Evangelho da Vida, uma casa aberta, onde toda a existência seja celebrada, onde ninguém se sinta a mais e onde a dignidade seja sempre respeitada e cuidada. A reflexão divulgada pela Rede Mundial de Oração do Papa sustenta que a vida humana vale a doação total. A Rede Mundial de Oração do Papa é uma obra pontifícia confiada à Companhia de Jesus, presente em mais de 90 países, reunindo uma comunidade espiritual de mais de 22 milhões de pessoas. Por cá, ontem, no âmbito da comemoração do 70º aniversário natalício do vigário paroquial Padre João Luís Ferreira, reuniu-se toda a comunidade da paróquia do Castelo de Sesimbra e de Santiago Sesimbra no salão do ATL do Centro Paroquial do Castelo de Sesimbra. Foi um momento de grande partilha, convívio e muita animação. Daqui enviamos também um abraço ao Padre João Luís, que fez 70 anos, fazendo votos de muita saúde e muitas felicidades. E porque estamos em festa, logo por volta das 18 horas, a Igreja de Nossa Senhora da Consolação do Castelo de Sesimbra acolhe o concerto coral Sob o Mesmo Céu, com a participação do Coro Nestlé e do Quem Canta, conjunto coral. O Coro Nestlé, sob a direção de Henrique Piloto, maestro e professor com vasta experiência em direção coral e orquestral, destacando o trabalho desenvolvido na orientação das classes de coro e orquestra de vários conservatórios da região de Lisboa, entre eles a Escola de Música Nossa Senhora do Cabo, que foi membro fundador do Coro Gregoriano de Lisboa. Já o Quem Canta, conjunto coral, está sob a direção de Ana Venat, licenciada em Ciências Musicais, maestrina, pedagoga e fundadora de diversos projetos corais, entre os quais o Grupo Coral e o Coro da Junta de Freguesia de Benfica, o Grupo Coral da Sociedade Filarmónica 1 de Dezembro do Montijo e o Coro dos Serviços Sociais da Câmara Municipal de Lisboa. Uma tarde de música coral num encontro de vozes que celebra a partilha, a comunidade e a beleza da música. A entrada é livre e gratuita. Já sabe, logo à tarde, às 18 horas, na Igreja de Nossa Senhora da Consolação do Castelo de Sesimbra. Hoje celebra-se o 14º Domingo do Tempo Comum, do ano A, e a liturgia deste domingo ensina-nos onde encontrar Deus. Garante-nos que Deus não se revela na arrogância, no orgulho, na prepotência, mas sim na simplicidade, na humildade, na pobreza e na pequenez. Igreja Notícia fica por aqui, nós voltamos no próximo domingo. Até lá, fique bem, sempre na companhia da Sesimbra FM, sintonia em 103.9. Até domingo, se Deus quiser.
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2: Bom fim de semana, agora com 19 minutos depois das 11 horas da manhã, manhã de domingo quente, para um dia em que os técnicos prevêem com mercúrio a subir nos termómetros e o pico desta onda de calor que passa por Portugal e não só, um pouco pela Europa inteira, e que tem vindo a provocar tanto impacto e alguns estragos, se é que assim podemos dizer, durante os dias de hoje, não só pelos fogos que se fazem sentir e que lavram um pouco pelo território nacional, mas também pelo impacto que tem na saúde, com a procura crescente e a aumentar em direção aos hospitais e ao Serviço Nacional de Saúde e de Emergência. Mas para já, e por falarmos nisso, há pouco a Paula Gacela dava-lhe notícia de um concerto previsto para o dia de hoje, segundo a informação que nos fizeram chegar aqui neste momento, segundo um gabinete da Proteção Municipal de Proteção Civil de Sesimbra, na sequência da declaração da situação de alerta por parte do Governo, que entrou em vigor às 0 horas da passada sexta-feira e que se vai prolongar até às 23h59 de amanhã, segunda-feira, dia 6 de julho, o Castelo de Sesimbra irá encontrar-se encerrado. Nesse sentido, a paróquia do Castelo de Sesimbra optou por cancelar a Eucaristia ontem, no dia 4, às 9h30, adiar o concerto que há pouco a Paula dava notícia no Igreja Notícia, este concerto coral sob o mesmo céu, que era uma interpretação pelo coro Nestlé, pelo coro Quem Canta, que estava previsto para hoje, domingo, às 18 horas, na Igreja de Nossa Senhora da Consolação do Castelo de Sesimbra, ficou então adiado para data a anunciar, assim como também todos os matrimónios e batismos que estavam previstos para os dias 4 e 5, hoje, que seriam realizados na Igreja de Nossa Senhora da Consolação do Castelo de Sesimbra. Portanto, dou-lhe nota então desta decisão do encerramento do Castelo de Sesimbra por decisão do Gabinete Municipal de Proteção Civil de Sesimbra, isto na sequência da declaração de situação de alerta que o Governo declarou e que entrou em vigor nas 0 horas da passada sexta-feira e que se vai prolongar até amanhã às 23h59. Portanto, todos aqueles que estariam interessados em assistir a este concerto, brevemente será divulgada a data para a qual ele foi adiado. E também fica aqui o apelo, não só da paróquia do Castelo de Sesimbra, mas também de todos nós, para que todos aqueles que nos escutam sigam as orientações das autoridades de saúde e de proteção civil em vigor para evitar situações que gerem risco de incêndio, reduzir períodos de exposição ao sol e, é claro, a ingestão de muita água para estes dias e fazer face a esta onda de calor que se faz sentir um pouco por todo o território nacional. E é contar com isso a vista aqui de cima dos estúdios da Sesimbra FM é para uma praia bastante preenchida, cheia mesmo, a lembrar também estes rapazes que nos chegam do lado de lá do Atlântico, da Califórnia, onde neste momento as preocupações são outra com tempestades.

Falava neles há pouco e isto fez-me lembrar aqui uma outra série bastante icónica aqui que vinha daqueles lados. Quem não reconhece estes acordes iniciais para I'm Always Here? Jim Jameson assinava o genérico de, imagine-se, do Baywatch. Vai ser com ele que vamos continuar até à transmissão da Eucaristia de hoje e logo depois virá também o Henrique Iglesias. Até já.

0: Vamos ter de interromper aqui o Henrique Iglesias com o December Bueno e a Gente della Zona. Recebo indicação de que já se iniciou a Eucaristia na Igreja Matriz de Santiago, para onde vamos passar agora a nossa emissão, onde se encontra o Pedro Vítor, que vai levar até si mais uma Eucaristia. Pedro, bom dia. Emissão, fica contigo.
1: Bom dia, Paulo Cruz. Bom dia para todo o auditório da Sesimbra FM, diretamente da Igreja Matriz de Santiago de Sesimbra. Estamos a proceder à transmissão da Eucaristia Dominical, hoje referente ao 14º Domingo do Tempo Comum. Presida esta celebração eucarística, o Reverendo Padre Cláudio Rodrigues, Parco da Freguesia de Santiago de Sesimbra. Não é pelo poder e pela violência que conseguimos modificar o mundo, mas pela humildade e obediência. Humildade para reconhecer a nossa incapacidade e obediência à voz do Espírito Santo e ao Evangelho. É um caminho que não é fácil. Que o Senhor nos dê a coragem de o seguir, para que, convertendo-se cada um de nós, o mundo se converta também.

0: Em nome do Pai, do Filho e do Espírito Santo.
1: Amém.
0: A graça de nosso Senhor Jesus Cristo, que por nós fez homem, que por nós morreu e ressuscitou, esteja convosco. Com muita alegria vos saúdo nesta manhã, Santo Domingo. Bendito seja Deus por este dia que nos concede, para o escutarmos e contemplarmos, para celebrarmos dignamente os santos mistérios, reconheçamos que somos pecadores. Confessemos os nossos pecados. Confesso a Deus Todo-Poderoso e a vós, irmãos, que pequei muitas vezes por pensamentos e palavras, atos e omissões, por minha culpa, minha tão grande culpa, e peço à Virgem Maria, aos anjos e santos e a vós, irmãos, que rogueis por mim a Deus Nosso Senhor. Deus Todo-Poderoso tenha compaixão de nós, perdoa os nossos pecados e nos conduza à vida eterna.
1: Amém.

0: glória a Deus nas alturas e paz na terra aos homens pelo amado. Senhor Deus, Rei dos céus, Deus Pai Todo-Poderoso, nós vos louvamos, nós vos bendizemos, nós vos adoramos, nós vos glorificamos, nós vos damos graças por vossa imensa glória. Senhor Jesus Cristo, Filho Unigênito, Senhor Deus, Cordeiro de Deus, Filho de Deus Pai, vós que tirais o pecado do mundo, tende piedade de nós. Vós que tirais o pecado do mundo, acolhei a nossa súplica. Vós que estáis à direita do Pai, tende piedade de nós. Só vós sois o Santo, só vós o Senhor, só vós o Altíssimo Jesus Cristo, com o Espírito Santo, na glória de Deus Pai. Amém. Oremos. Senhor nosso Deus, que pela humilhação do vosso Filho levantaste o mundo caído, dai aos vossos fiéis uma santa alegria para que, livres da escravidão do pecado, possam chegar à felicidade eterna. Por nosso Senhor Jesus Cristo, vosso Filho, que é Deus e convosco vive e reina, na unidade do Espírito Santo, por todos os séculos dos séculos.
1: Amém.
2: O profeta anuncia-nos a vinda do Messias, que há de estabelecer um reino, onde as armas de guerra serão abolidas e onde a justiça, o amor e a paz hão de reinar. Mas para isso, terá Cristo que reinar no coração de cada homem.
3: Leitura da profecia de Zacarias. Eis o que diz o Senhor. Exulta de alegria, filha de Sião. Solta brados de júbilo, filha de Jerusalém. Eis o teu rei, justo e salvador, que vem ao teu encontro, humildemente montado num jumentinho, filho de uma jumenta. Destruirá os carros de combate de Efraim e os cavalos de guerra de Jerusalém, e será quebrado o arco de guerra. Anunciará a paz às nações, e o seu domínio irá de um mar a outro mar, e do rio até aos confins da terra. Palavra do Senhor.

0: Viver sobre o domínio da simples natureza é sermos prisioneiros do círculo dos nossos egoísmos e paixões. Viver pelo Espírito é libertarmos-nos desse círculo, comprometermos-nos com Cristo, fazer as opções que Ele fez, ouvi-lo e
1: Leitura
0: segui-lo.
1: da Epístola do
0: Ouçamos o que
1: Apóstolo
0: diz São
1: São
0: Paulo.
1: Paulo aos Romanos. Irmãos, vós não estáis sob o domínio da carne, mas do Espírito, se é que o Espírito de Deus habita em vós. Mas se alguém não tem o Espírito de Cristo, não lhe pertence. Se o Espírito daquele que ressuscitou Jesus de entre os mortos habita em vós, ele que ressuscitou Cristo Jesus de entre os mortos, também dará vida aos vossos corpos mortais, pelo seu Espírito que habita em vós. Assim, irmãos, não somos devedores à carne, para vivermos segundo a carne. Se viverdes segundo a carne, morrereis. Mas pelo Espírito fizerdes morrer as obras da carne, vivereis. Palavra do Senhor.
2: Graças a Deus.

Os ricos, os poderosos e os sábios sentem-se seguros no seu poder. Pensam que não precisam de Deus. Por isso, Jesus se dirige aos pobres, aos pequeninos, àqueles que só em Cristo põem a sua esperança.

0: O Senhor esteja convosco.
1: Ele está no meio de nós.
0: Evangelho de Nosso Senhor Jesus Cristo, segundo São Mateus.
1: Glória

Naquele tempo, Jesus exclamou: Eu te bendigo, ó Pai, Senhor do céu e da terra, porque escondeste estas verdades aos sábios e inteligentes e as revelaste aos pequeninos. Tudo me foi dado por meu Pai. Sim, Pai, eu te bendigo, porque assim foi do teu agrado. Ninguém conhece o Filho senão o Pai, e ninguém conhece o Pai senão o Filho, e aquele a quem o Filho o quiser revelar. Vinde a mim todos os que andais cansados e oprimidos, e eu vos aliviarei. Tomai sobre vós o meu jugo, e aprendei de mim que sou manso e humilde de coração, e encontrareis descanso para as vossas almas, porque o meu jugo é suave e a minha carga é leve. Palavra da salvação. Com muita alegria e com muita cordialidade vos saúdo nesta manhã, Santo Domingo. Santo Domingo a todos do fundo do meu coração. Nesta manhã em que toda a Igreja é chamada a ganhar consciência de que é corpo. Somos corpo não só na dimensão da nossa natureza, somos uma realidade física, mortal, mas também somos corpo e corpo místico e corpo resgatado e corpo redimido pelo batismo. Somos o corpo de Cristo. Ora, vejamos a nossa primeira dimensão, a nossa dimensão corporal que nos constitui, que nos define e sem a qual não nos podemos entender no tempo presente e sem a qual não nos podemos entender na relação com o Senhor. Somos instintividade. Somos incapazes de amar. Somos tendência para possuir. Somos um olhar pervertido, um olhar que tem inveja, um olhar que consome a pornografia, por exemplo, um olhar que quer possuir a realidade toda. Somos fornicação, somos traição, somos um corpo mortal, um corpo ferido pelo pecado, incapaz de saber onde Deus o quer e como Deus o quer. Mas para nós, católicos, a alegria veio ao nosso encontro. Somos resgatados pelo nosso batismo. Somos resgatados por Cristo mesmo, com a sua vida oferecida por nós no madeiro da cruz. Pois Ele vem-nos trazer a graça necessária para a nossa vida ser segundo o Espírito e não segundo a carne. Ele vem-nos trazer a graça que nos permite batalhar, lutar todos os dias para conseguirmos ver, tocar, abraçar a realidade como o bom Deus o faz. A nossa pretensão é ser como Deus, é amar como Deus, é escolher como Deus, é abraçar a vida como Deus. Já não temos uma pretensão imanente, já não temos o nosso semelhante mortal como critério. Nosso critério é mais nobre, é mais elevado, é mais gigante. E por isso a vida torna-se uma autêntica batalha e um autêntico combate. Peçamos ao bom Deus hoje a consciência da beleza a que somos chamados. Somos chamados a ganharmos consciência de que o Senhor, com a sua graça, vem à nossa natureza mortal, não para a diminuir, já estamos diminuídos, não para a sufocar, já sabemos do que somos capazes, não para nos acusar, já sabemos o ponto em que nos encontramos, mas vem ao nosso encontro com a sua graça para nos elevar e para nos transcender. É essa a vida segundo o Espírito a que somos chamados. Porque se vivermos segundo a carne, morreremos. Morreremos. Mas nós já não queremos viver sob a carne. Queremos viver segundo o Espírito. Queremos viver esta vida nova que Cristo nos chama a viver. Queremos viver esta vida nova que é impossível só pelo nosso desejo. Não basta dizer eu quero. Não basta dizer eu consigo. Não basta dizer eu sei o que tenho para fazer. Não basta dizer já entendi. É preciso a graça de Deus. E essa graça vem-nos através da filiação divina, através do batismo. Hoje, neste dia, o Senhor chama-nos a conhecer o Pai. E ninguém conhece o Pai senão o Filho. E é precisamente porque Jesus quer que conheçamos o Pai que Ele nos chama à santidade. Que Ele nos chama à vida segundo o Espírito. Isto é muito mais do que dizer assim: eu não me consigo mudar a mim mesmo. A vida segundo o Espírito é muito mais do que dizer assim: eu não consigo suportar aqueles que a vida me deu. A vida segundo o Espírito é muito mais do que dizer assim: eu já não tenho solução. Não. A vida segundo o Espírito

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4: O jovem Santiago Barros continua a dar cartas no karting internacional, um verdadeiro talento nacional com apenas 12 anos. No passado fim de semana, 27 e 28 de junho, Santiago Barros foi o único português a competir na categoria júnior da Ronda 3 do Campeonato Europeu de Karting YAMI Euro Series em Wackersdorf, na Alemanha, ao serviço da equipa francesa Victorieland Karting. Foi o mais rápido dos treinos oficiais e bateu-se com os melhores do karting internacional, assinando a volta mais rápida em mais do que uma corrida. Numa categoria que reúne os melhores júniores da Europa, o jovem português destacou-se desde o primeiro minuto e foi motivo de elogio entre os especialistas presentes, um feito ainda mais notável, tratando-se de um piloto que, pela tenra idade, poderia ainda estar a competir na categoria mini. Santiago Barros assinou o melhor tempo dos treinos oficiais, impondo-se a todo o pelotão e confirmou o andamento na manga de classificação, onde foi o segundo mais rápido. As mangas de qualificação trouxeram a habitual montanha-russa do karting de alto nível. No primeiro hit, quando seguia em terceiro lugar, um acidente colocou prematuramente um ponto final na disputa pelo pódio, mas não desistiu. A resposta foi imediata e de campeão. No segundo hit, alcançou um excelente segundo lugar e na terceira prova de qualificação garantiu um sólido sétimo posto. No Super Hit, Santiago voltou a brilhar com uma das melhores exibições do dia, fechando no segundo lugar da geral e carimbando o apuramento para a final no sexto lugar da grelha. Na final, o jovem piloto alcançou o 12º lugar, após algumas perdas de posição inerentes a uma corrida muito disputada. No entanto, e sendo um rookie na categoria a este nível e apenas no seu terceiro ano de competição, Santiago Barros bateu-se sempre com os melhores e assinou a volta mais rápida em mais do que uma corrida ao longo do fim de semana. Uma prova de enorme destaque que o coloca no mapa do karting europeu. O regresso à competição está já marcado. Santiago Barros volta às pistas para a quarta jornada do Campeonato de Portugal de Karting no Kartódromo de Baltar, a 18 e 19 de julho, onde continuará a afirmar-se entre os melhores da X30 Júnior Nacional. O Clube Naval de Sesimbra venceu por clubes o Campeonato Nacional de Pesca Submarina 2026, alcançando o melhor resultado desta nova fase de relançamento das atividades subaquáticas do clube e da sua histórica modalidade de pesca submarina. A nível individual, o Clube Naval de Sesimbra colocou atletas nos segundo e terceiro lugares da geral e nos dois primeiros lugares do Pódio Master. O Campeonato Nacional contou com 39 atletas em representação de 9 clubes e foi disputado com apoio de embarcação ao longo de 4 jornadas, 2 em Cascais, a 25 e 26 de abril, e 2 na Nazaré, a 20 e 21 de junho. As provas decorreram num contexto competitivo exigente e marcado pelo espírito do desporto solidário que caracteriza esta modalidade. No acumulado das 4 jornadas, o Clube Naval de Sesimbra terminou em primeiro lugar por clubes, superando o Clube Naval de Portimão, clube do novo campeão nacional Rui Antunes, e o Clube Naval de Peniche. Em alinhamento com o espírito solidário da modalidade, todas as capturas de sábado foram doadas à Confraria da Nossa Senhora da Nazaré e as de domingo ao Centro Social da Freguesia de Famalicão, Nazaré. Este resultado apura ainda 2 atletas do Clube Naval de Sesimbra do pódio individual para integrarem os titulares da Seleção Nacional que disputará o próximo Campeonato do Mundo, SEMAS 2027. Este trabalho conjunto de atletas e equipa técnica e de toda a estrutura traduz-se num resultado histórico para o clube, nesta modalidade praticada exclusivamente em apneia e que já não se repetia há mais de 40 anos.
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4: Os vereadores da Câmara Municipal de Sesimbra, Sérgio Faias e Bertina Duarte, e os deputados da Assembleia Municipal, Paulo Caetano e Afonso Pessoa, eleitos nas listas do Partido Socialista nas eleições autárquicas de 2025, anunciaram a sua desvinculação das listas do partido, mantendo-se em funções para cumprir o mandato para o qual foram eleitos. Em comunicado enviado à Sesimbra FM, referem que a decisão já foi formalizada junto do presidente da Câmara Municipal de Sesimbra, do presidente da Assembleia Municipal de Sesimbra e dos órgãos competentes do Partido Socialista, justificando esta decisão com a impossibilidade de se reverem na orientação política da nova liderança da Comissão Política Conselhia de Sesimbra, eleita no passado dia 19 de junho. Segundo afirmam, não existem condições para um entendimento com alguns dos elementos que integram a lista vencedora das eleições internas e que passam a ser os responsáveis pela condução da estratégia política do partido no Conselho. Referem ainda que, para além das divergências de princípios, não se revêem nas abordagens e métodos adotados por esses elementos, não podendo, por isso, depositar a confiança nessa liderança. Sérgio Faias, Bertina Duarte, Paulo Caetano e Afonso Pessoa afirmam que irão exercer os seus mandatos a título individual, mantendo o compromisso assumido perante os mais de 6 mil eleitores que confiaram no projeto autárquico apresentado nas eleições de 12 de outubro de 2025. Os autarcas garantem que continuarão a defender o programa eleitoral que ajudaram a construir e que foi sufragado pela população do Conselho de Sesimbra, mantendo uma postura de rigor, responsabilidade e sentido ético no exercício das funções públicas. E os deputados do PSD, eleitos pelo distrito de Setúbal, questionaram a ministra do Ambiente e Energia sobre a situação da Lagoa de Albufeira em Sesimbra, alertando para a persistência dos problemas de assoreamento e para os impactos ambientais, económicos e sociais que estes continuam a provocar naquele importante ecossistema no Conselho de Sesimbra. A nota de imprensa enviada à Sesimbra FM destacam que a Lagoa de Albufeira assume uma relevância única para a região, constituindo um património natural de elevado valor ambiental e o importante motor das atividades ligadas ao turismo, ao lazer e às tradições locais. Apesar do investimento significativo efetuado recentemente no desassoreamento da lagoa, continuam a verificar-se dificuldades na circulação das águas, episódios de degradação da qualidade ambiental e impactos na fauna e flora locais, o que levanta preocupações quanto à eficácia das soluções adotadas e à necessidade de uma abordagem de longo prazo. Os deputados do PSD pelo distrito de Setúbal solicitaram ao Governo esclarecimentos sobre o estado atual da Lagoa de Albufeira e sobre a eficácia das intervenções já realizadas, defendendo simultaneamente a necessidade de avançar para uma solução estrutural e de longo prazo que permita resolver definitivamente os problemas de assoreamento que há anos afetam este ecossistema. Os parlamentares alertaram ainda para os impactos ambientais, económicos e sociais decorrentes dos sucessivos atrasos na intervenção na Lagoa e apelaram a uma maior coordenação entre as diferentes entidades envolvidas, nomeadamente a Agência Portuguesa do Ambiente e a Câmara Municipal de Sesimbra, de forma a garantir uma gestão mais eficaz e permanente deste património natural. Destacam ainda que o PSD reafirma o seu compromisso com a defesa dos interesses das populações do Conselho de Sesimbra e do Distrito de Setúbal, considerando fundamental encontrar soluções duradouras que garantam a proteção ambiental da Lagoa de Albufeira e a continuidade das atividades económicas e sociais que dela dependem. Todos os sábados, o Parque da Vila na Quinta do Conde enche-se de ritmo, boa disposição e muita animação com as aulas de Zumba da Marisa. Esta é uma atividade gratuita, aberta a todas as idades e níveis de experiência. Não importa se é iniciante ou se já tem prática, o mais importante é aparecer, divertir-se e cuidar da sua saúde. O Zumba combina exercício físico com música contagiante, proporcionando uma forma divertida de melhorar a condição física, aliviar o stress e partilhar momentos de convívio com a comunidade. Na Quinta do Conde, a atividade realiza-se todos os sábados, às 10 da manhã, numa organização da Junta de Freguesia da Quinta do Conde. A participação é gratuita. E o Jardim Pomar do General, que vai nascer na rua Cidade de Dili, no Pinhal do General, foi apresentado no passado dia 29 de junho à população pela Câmara Municipal de Sesimbra. O novo espaço verde vai ser dotado de uma zona ajardinada, várias árvores de fruto, uma cabana para brincadeiras, uma área de sombra com pérgola e mobiliário urbano. E a agenda Sesimbra Acontece de julho e agosto já está disponível. Os destaques desta edição são o ciclo de Oscars, animação de verão, carnaval de verão, a baleação no Atlântico, também bibliotecas de praia e feira do livro, programa Maré Cheia, festas de Santiago e Zimbramel. Pode consultar a sua agenda em formato papel ou digital em sesimbra.pt.

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4: A Assembleia de Freguesia do Castelo realizou no dia 30 de junho a sua primeira reunião descentralizada que teve lugar na Aldeia das Pedreiras. Esta iniciativa integra um conjunto de sessões descentralizadas que serão promovidas em diferentes localidades da freguesia, com o objetivo de reforçar a proximidade entre este órgão autárquico e a população, promovendo uma maior participação cívica e o envolvimento dos cidadãos nas matérias de interesse para a freguesia. Durante a sessão foi apresentado o balanço da atividade desenvolvida pela Junta de Freguesia no segundo trimestre de 2026, com destaque para as principais atividades, intervenções e projetos. A Assembleia aprovou ainda por unanimidade a abertura do concurso público para aquisição em regime de renting de 6 viaturas destinadas ao reforço da capacidade operacional dos diversos serviços da Junta de Freguesia. No período antes da ordem do dia foram igualmente aprovados por unanimidade 3 documentos apresentados pelas bancadas da CDU e da coligação PSD-CDS. Moção pela intervenção urgente na Lagoa de Albufeira apresentada pela CDU. Saudação ao Grupo Desportivo de Sesimbra pela conquista da Euro Winners Challenge 2026 em futebol de praia e pelo prémio de melhor guarda-redes, também apresentada pela CDU, e uma saudação pelo 50º aniversário do Grupo Desportivo de Alfarim, apresentada pela coligação PSD-CDS. A realização destas reuniões descentralizadas reafirma o compromisso da Assembleia de Freguesia do Castelo com uma governação mais próxima dos cidadãos, promovendo a participação e valorizando o contacto direto com os fregueses nas diversas localidades da freguesia do Castelo. Em julho e agosto, a Junta de Freguesia do Castelo promove na Lagoa de Albufeira a iniciativa Mercado em Movimento, com atividades físicas de promoção de saúde e bem-estar para os adultos e atividades de animação para os mais pequenos. O programa decorre no Mercado da Lagoa de Albufeira, que vai ser palco de manhãs cheias de energia, bem-estar e diversão para toda a família. Tome nota do programa: 11 de julho, aula de ginástica com Ana Marques; 25 de julho, aula de dança com Bruno Costa; 8 de agosto, aula de ritmo, técnica e bem-estar com Ana Fernandes; 22 de agosto, aula de yoga com Carla Chivani. A entrada é livre e todas as atividades têm início às 10 da manhã. E há também espaço para os mais novos. Enquanto os adultos participam nas aulas gratuitas de atividade física, as crianças poderão divertir-se no espaço de animação infantil, dinamizado pelo Espaço Zambujal, com muitas atividades lúdicas e de descoberta. Participe, cuide da sua saúde e aproveite o verão em família. A ADQC, a Associação para o Desenvolvimento da Quinta do Conde, celebrou uma importante vitória ao garantir a promoção ao Campeonato Nacional da 3ª Divisão de Futsal para a época 2026-2027. Esta conquista marca um momento histórico para o clube e para a comunidade local após uma temporada de dedicação e trabalho árduo. Num comunicado emocionado, a direção da ADQC expressou o seu orgulho e gratidão ao anunciar que a equipa de séniores da ADQC Futsal conquistou o acesso ao Campeonato Nacional da 3ª Divisão e sublinhando que esta conquista é fruto do trabalho, dedicação e espírito de equipa de todos e que vão continuar a trabalhar com a mesma ambição e paixão para honrar as cores da ADQC. A direção da Associação de Futebol de Setúbal também felicitou a brilhante conquista da equipa Quinta Condense, destacando o impacto positivo que este feito traz para o futsal do distrito. A promoção ao Campeonato Nacional é vista como um reflexo da dedicação e do esforço coletivo de jogadores, técnicos e apoiantes. Este feito não só eleva o nome da Quinta do Conde no panorama desportivo nacional, mas também fortalece o espírito comunitário e a paixão pelo desporto local, incentivando futuras gerações a seguir o mesmo caminho de sucesso e dedicação. Com a promoção agora assegurada, a ADQC foca-se em continuar a trabalhar com determinação, visando honrar as suas cores e representar a comunidade da Quinta do Conde da melhor maneira possível no Campeonato Nacional da 3ª Divisão de Futsal. As candidaturas para o Gabinete de Incubadora Física número 2 do CAES, Centro de Apoio à Incubação de Empresas de Sesimbra, situada em Santana, estão abertas até 26 de agosto. O espaço destina-se a empresas do concelho, constituídas há menos de 2 anos ou que estejam em processo de constituição legal. A prioridade é dada a projetos inovadores, pequenos negócios que estejam a dar os primeiros passos, jovens qualificados e empresas nas áreas da inovação, turismo, design, ambiente, arquitetura, tecnologias e artes. O CAES é composto por 6 gabinetes individuais, uma incubadora criativa, sala de formação, sala de reuniões, cozinha, estacionamento e zona de lazer exterior com rede Wi-Fi. As candidaturas devem ser formalizadas através do preenchimento e entrega de formulário próprio disponível em sesimbra.pt. Para mais informações ou esclarecimentos adicionais, os interessados podem dirigir-se às instalações da Divisão de Empreendedorismo na Avenida João Paulo II, número 6, em Santana, ou contactar pelo telefone 21 010 8443, ou ainda pelo e-mail caes@cm-sesimbra.pt.
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5: A obra de instalação da Loja do Cidadão na Quinta do Conde foi adjudicada pela Câmara Municipal de Sesimbra. Trata-se de um investimento que ronda os 1,5 milhões de euros, dos quais 40% resultam de uma candidatura ao Lisboa 2030 e o restante, cerca de 900 mil euros, será assegurado pelo Orçamento Municipal. O prazo de execução é de 9 meses. O equipamento reunirá serviços da Autoridade Tributária, Registros e Notariado, Segurança Social e Espaço do Cidadão. A sua abertura será um grande passo para a qualidade de vida dos cidadãos que vão poder tratar assuntos referentes a estas entidades perto de casa, evitando deslocações aos concelhos vizinhos com os transtornos que isso acarreta. Recorde-se que junto ao local em que vai funcionar esta loja, existe desde 2015 um balcão único de serviços da Câmara Municipal com várias valências. A nova loja é, portanto, um contributo decisivo para o aprofundamento de uma gestão de proximidade e para o desenvolvimento do concelho. Importa referir que o projeto para a instalação desta Loja do Cidadão foi dinamizado pela Câmara Municipal de Sesimbra e validado pela Agência para a Reforma Tecnológica do Estado, responsável pelo programa funcional. Além do projeto e da maior fatia do investimento, a autarquia cedeu o espaço e é a entidade gestora do mesmo. Este processo foi iniciado há cerca de 7 anos, embora o município e a população já reivindiquem este serviço junto da Administração Central há mais de 20 anos. Nos dias 7 e 21 de julho e 4 e 18 de agosto, decorre na Vila de Sesimbra, às 10 da manhã, roteiro de arte urbana pelas ruas da arte. Sesimbra é uma galeria a céu aberto e este roteiro é o convite ideal para a descobrir. Ao longo das ruas da vila, portas, paredes, muros e caixas de eletricidade contam histórias ligadas ao mar, à pesca, às tradições e às gentes de Sesimbra, dando nova vida ao espaço público. É o caso do mural A Conserveira da Praça, pintado em 2024 por João Cruz, que pode ser apreciado em frente ao mercado municipal. Atualmente, o artista sesimbrense está a dar vida a pessoas e expressões típicas que fazem parte da história de Sesimbra. A primeira obra nasceu junto à Fortaleza de Santiago e retrata o tio Aníbal, Aníbal Pinto, de 94 anos. No total, o projeto inclui 11 novas pinturas e a reabilitação de outras 9 caixas de eletricidade. Dinamizada pela Câmara Municipal de Sesimbra desde 2014, a arte na rua tem trazido a Sesimbra alguns dos melhores artistas de arte de rua do país e dado espaço a artistas locais para mostrarem o seu talento, dando outro encanto à paisagem urbana da vila. Obras que pode conhecer melhor através deste roteiro, com inscrições pelo 21-228-8540 ou pelo e-mail turismo@cm-sesimbra.pt. E o jovem Santiago Barros continua a dar cartas no karting internacional, um verdadeiro talento nacional com apenas 12 anos. Recentemente, Santiago Barros foi o único português a competir na categoria júnior da Ronda 3 do Campeonato Europeu de Karting IAM Euro Series em Wackersdorf, na Alemanha, ao serviço da equipa francesa Victoria Lane Karting. Foi o mais rápido dos treinos oficiais e bateu-se com os melhores do karting internacional, assinalando a volta mais rápida em mais do que uma corrida. Numa categoria que reúne os melhores júniores da Europa, o jovem português destacou-se desde o primeiro minuto e foi motivo de elogio entre os especialistas presentes, um feito ainda mais notável, tratando-se de um piloto que, pela tenra idade, poderia ainda estar a competir na categoria mini. Santiago Barros assinou o melhor tempo dos treinos oficiais, impondo-se a todo o pelotão e confirmou o andamento na manga de classificação, onde foi o segundo mais rápido. As mangas de qualificação trouxeram a habitual montanha-russa do karting de alto nível. No primeiro hit, quando seguia em terceiro lugar, um acidente colocou prematuramente um ponto final da disputa pelo pódio, mas não desistiu. A resposta foi imediata e de campeão. No segundo hit, alcançou um excelente segundo lugar e na terceira prova de qualificação, garantiu garantiu um sólido sétimo posto. No Suparito, Santiago voltou a brilhar com uma das melhores exibições do dia, fechando no segundo lugar da geral e carimbando o apuramento para a final no sexto lugar da grelha. Na final, o jovem piloto alcançou o 12º lugar, após algumas perdas de posição inerentes a uma corrida muito disputada. No entanto, e sendo um rookie na categoria a este nível e apenas no seu terceiro ano de competição, Santiago Barros bateu-se sempre com os melhores e assinou a volta mais rápida em mais do que uma corrida ao longo do fim de semana. Uma prova de enorme destaque que o coloca no mapa do karting europeu. O regresso à competição está já marcado. Santiago Barros volta às pistas para a quarta jornada do Campeonato de Portugal de Karting no Cartódromo de Baltar, a 18 e 19 de julho, onde continuará a afirmar-se entre os melhores da X30 Júnior Nacional.

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